0: Tá, Simone, vem cá. Quero ter uma palavrinha séria com você.
1: Se é pra brigar, briga em casa.

0: Nossa!
1: É nossa!
2: Faz barulho quem gostou, Thales Nessa!
0: Guilherme Benuto e Luan Pereira!
2: Que mistura, hein?
1: Nossa!
3: Nossa Senhora!
4: Bonita historia comenzamos. Qué pena el capítulo aquel en el que fracasamos.